0: Ou quase estão a fazer tempo com vocês?
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0: Pine 1717. 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